0: 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Viene de grabaciones en vivo hoy, ¿eh?
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0: Chico Buarque.
1: Espere sentado.

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0: Nos estamos yendo, ¿eh?